0: 91.
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0: 93.
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0: 10 e 1.
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0: 10 e 3.
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0: 11 horas.
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1: Sempre 4.9. 11:23.

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2: 6:08.
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1: Deixei, foi.
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5: Meia-noite 31.

0: Todo mundo vai.
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0: Luan Santana!
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2: 6:59.

0: Avisa que chegou.
1: 1 e 2.
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2: 1:30.
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0: 1:34.
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1: Quem diria? 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

0: Uma salva de palmas pra Yasmin Santos.
1: Yasmin Santos.
2: Yasmin Maria.
3: Muito bom, Yasmin.
1: Que energia linda.
3: Obrigado, meu amor, que Deus te abençoe.
2: Obrigado pelo convite, tá?
1: A gente que agradece.
2: Realização
1: que Deus abençoe
2: de um grande
1: muito.
2: Sonho estar aqui com vocês.
1: Obrigado por ter vindo a brilhantar essa noite com a gente.
2: Muito, muito, muito.
1: Amém. Tamo Amém. Junto. Conta com a gente sempre. Faz muito barulho pra Yasmin Santos, por
2: muito
1: favor,
2: obrigado,
1: gente.
2: São Paulo.
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2: 3 e 3.
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0: 6 e 8.
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0: Mariana Fagunda!
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3: Parou, parou, parou, segurou. Tem cerveja aí?
4: Tem!
3: E tá gelada?
4: Tá!

0: Mão pra cima e faz barulho aí, Fortaleza, por gentileza, vai.
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0: E Guilherme Benu. Obrigado, gente.
1: Obrigado, gente. Coisa linda.
2: Senhoras e senhores, uma salva de palmas para Guilherme Benuto.
3: Muito obrigado.
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1: O que será que tinha naquele áudio, hein, meu irmão?
0: César, eu também quero saber, viu?

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0: 3:37.
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0: Valeu demais, obrigado.
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3: 4 e 3.
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0: Hoje não.
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2: Para todas as mulheres seguras.

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3: 4 e 24.

0: 27.
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1: Essa moda é boa.

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0: Coisa linda.
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2: 4:42.

0: 4:45.
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0: pode fazer barulho à vontade, Cuiabá.
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2: 5 e 1.
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0: 5 e 5.
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2: Menino, chega aqui, pra gente cantar juntos, vai, por favor.

0: 5:13.
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2: 5:21.

0: 5:31.
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0: 35 e 34.
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0: 5h38.
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4: 5:43.
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0: 5h52.
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0: obrigado. Esse encontro não poderia deixar de existir.
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Em nome do Pai, do Filho e do Espírito Santo. Amém. Bom dia, meu irmão, minha irmã. Que a paz do Senhor esteja contigo. Espero que você esteja bem e em paz. Onde está teu coração, está teu tesouro. O tesouro está onde está seu coração? Ao contrário, o seu coração esteja em Jesus. Ele fala do reino de Deus e compara um tesouro que é descoberto. Está em Mateus capítulo 13, versículos 44 e 46. De todas as situações, podemos tirar lições importantes desta passagem para este dia, para a sua vida. Ou seja, para nos ajudar a fazer as boas escolhas e percorrer não o caminho mais fácil, mas o caminho mais verdadeiro e seguro que nos trará a felicidade. Os pedaços de felicidade que almejamos, o caminho que nos coloca na rota de Deus e nos insere na família dos homens e das mulheres de fé. Fazer escolhas pode tornar-se às vezes doloroso, porque ainda não vemos claramente as consequências do caminho que vamos trilhar. Ainda assim, é bom que saibamos que a vida ela avança e que podemos, às vezes, nos tornar vítimas da história, do tempo, das circunstâncias, ou podemos nos tornar autores da nossa vida, fazedores do nosso tempo, construtores da nossa história. Desde logo, saibamos que há riscos. Pode haver sangue, sacrifício e sofrimento. Podemos não acertar no primeiro momento. Podemos ir para um caminho paralelo que não nos leva a parte nenhuma ou por um atalho. Podemos ter que voltar atrás, mas também isso pode nos ajudar a descobrir o caminho que melhor nos aproxima dos outros e de Deus. Aprender as lições de cada escolha, lições para acolher as situações e saber discerni-las. Encontrar o tesouro é apenas a primeira etapa, é o começo, é muito bom, traz alegria. Vendemos tudo o que temos, dispensamos tudo o que nos pesa na viagem, voltamos para esconder o tesouro. O silêncio faz nos compreender, muitas vezes, aquilo que é essencial, o que é acessório, aquilo que é indispensável. O tesouro que encontramos leva-nos ao despojamento, à vida interior. E nós temos que ficar atentos, porque antes da descoberta de apreciarmos o dom de Deus, muitas vezes nós sabemos valorizar o essencial, que é invisível aos olhos, mas não ao coração. Deus te abençoe. Ave Maria, cheia de graça, o Senhor é convosco. Bendita sois vós entre as mulheres, e bendito é o fruto do vosso ventre, Jesus. Santa Maria, Mãe de Deus, rogai por nós, os pecadores, agora e na hora de nossa morte. Amém. Pai nosso que estais no céu, santificado seja o vosso nome. Venha a nós o vosso reino. Seja feita a vossa vontade, assim na terra como no céu. O pão nosso de cada dia nos dai hoje. Perdoai as nossas ofensas, assim como nós perdoamos a quem nos tem ofendido. E não nos deixeis cair em tentação, mas livrai-nos do mal. Amém. Nossa Senhora da Saúde, rogai por nós. O Senhor te abençoe e te ilumine. Que você, nesse dia, possa fazer a diferença, meu irmão e minha irmã. Por isso, oremos. Deus de amor e de bondade, iniciando este dia, eu rogo por tua proteção. Cubra nossos lares, nossos familiares com a sua mão misericordiosa. Ajude-me a lembrar que tudo que aconteceu comigo hoje tem um propósito e que não há nada que o Senhor não possa resolver. Abençoa cada passo, cada decisão tomada e concedei-me saúde e tranquilidade diante dos meus desafios. Pai, cuida do nosso Brasil, das nossas instituições, das decisões tomadas e principalmente
cuida de cada brasileiro que necessita de Ti para superar os desafios diários. Gratidão, meu Deus, pela força e alegria que vem de Ti, e que eu permaneça na Tua paz, assim seja. Amém. E desça a bênção do Senhor Deus sobre a sua vida. Ele esteja atrás de Ti para te proteger, ao seu lado para te acompanhar, acima para te iluminar, dentro do seu coração para te santificar e à sua frente para te guiar. E desça a bênção de Deus todo amoroso sobre a sua vida. O Deus que é Pai, Filho e Espírito Santo. Amém. Fique na paz do Senhor e tenha um excelente dia.

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1: Trevé, você sabe que tem gente que tem o poder de mentir, né? Eu vou te contar uma besteira que a gente tem o poder de cair nelas ainda.

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1: 6:23.
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0: E aí, deixou ela?
1: Deixei, foi quieto.
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4: 6:55.
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0: Boa noite, Uberlândia! 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
2: Obrigado. 7 e 8.
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0: 7 e 12.
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0: 17:27.
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0: 7:36.
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1: 7:42.
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1: 7:58.
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Nada nessa vida que possa te separar de Deus. O motivo é um só. Ele te ama. E quem ama não abandona, não trai, não esquece. Ainda que o teu coração não sinta, não perceba, Deus cuida de ti.

mensagens que mais tem ressuscitado as minhas esperanças é Apocalipse 3, versículo 8. Conheço tua conduta, eis que pus à tua frente uma porta aberta que ninguém poderá fechar, pois tens pouca força, mas guardaste minha palavra e não renegaste o meu nome. Eu quero pedir para você abrir o seu coração agora e dar livre acesso a Deus, porque essa música já ressuscitou a muitos, já ergueu do chão muita gente, a mim, a amigos, e ela pode te erguer do chão nesse dia. Livre acesso.

Ele conhece cada um de nós. Ele sabe da nossa fraqueza. Ele sabe de cada momento que a gente passa. Santa Teresa d'Ávila diz que santo não é aquele que nunca cai, mas o que levanta sempre. Quantas vezes você precisar, o amor de Deus, ele vai te levantar. O braço forte de Deus vai te levantar, vai te erguer. Não tenha medo de se reconhecer pecador. Para ele não existe

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1: 92.
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2: 9:59.
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0: Bom dia, bom dia, bom dia. Tudo bem com vocês? Tudo certo? Tudo bom com vocês? Como é que vocês estão? Da hora do programa Força do Bem, programa católico Força do Bem, aqui na Rádio Campus FM. Tudo bem com vocês? Tudo certo? Como é que vocês estão? Tudo beleza? Hoje, domingo, dia 5 de julho. Mais um domingo, hein? Graças a Deus. Que bom, né, gente? Estamos aqui mais uma vez para alegrar o seu dia, alegrar a sua semana, alegrar o seu domingo, trazer muita paz, muita alegria, trazer muita música, oração. Hoje tem oração. Hoje nós temos o Terço da Sagrada Família. Hoje nós vamos ter também a participação do Padre Júlio, que vai meditar o Evangelho. Tem muita coisa boa, né, gente? E também a sua participação pelo telefone.
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0: 996350367. Está no ar o programa A Força do Bem. Hoje é nesse clima de Copa, né, gente? Nesse clima de Copa, né? Brasil! É, hoje vai ter Brasil, né, gente? Brasilzão vai jogar hoje às 17 horas. Vamos torcer pelo nosso Brasilzão, né? Para que corra tudo bem, para que dê tudo certo e que o nosso Brasil ganhe mais uma vitória. 10 horas e 4 minutos, eu sou o Juninho Melo. Juntinho nós vamos até as 13 horas, alegrando aí a sua manhã, alegrando aí o seu dia, alegrando o seu domingo, trazendo muita paz, muita alegria ao seu coração. Bom dia! Cadê o... pegar o bom dia do Joãozinho aqui. Bom dia, Joãozinho.
2: Bom dia, tio Juninho. Todos os ouvintes da rádio.
0: Bom dia, Camila.
3: 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Ligue e participe com a gente.
0: Maravilha, gente. Vamos já começar de música? Chegando muita música boa aqui pra vocês. Neste clima de Copa.
1: Brasil!

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3: 10 horas e 9 minutos aqui na Rádio Campus FM. Gente, ó, deixa eu dar um bom dia aqui, vamos lá pro nosso WhatsApp. Vamos pro nosso WhatsApp aqui na Rádio Campus FM. Deixa eu dar um bom dia também pro meu amigo Toninho da TC da Construção, tá lá ligadinho com a gente, né? Bom dia, Toninho, tudo bem com você? Eu vou ver se vou tentar achar sua música aqui, tá bom? Ah, eu vou achar sua música aqui e já eu toco pra você, tá bom? Deixa eu dar bom dia também pra Ana Maria dos Santos, ligadinha lá com a gente. Ana Maria dos Santos, bom dia, viu? Também deixa eu dar um bom dia pra Ana Maria de Souza, ela tá lá ligadinha com a gente. Bom dia, viu, minha irmã? Tudo bem com você? Tudo certinho? Muita paz aí pra você, tá bom? Beleza? Tudo bem, vamos no nosso WhatsApp.
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3: Oi, Ana, bom dia.
4: Um louvor pra mim, tá bom?
3: Beleza, vou mandar um forrozinho gostoso pra você ouvir aí, tá bom? 10 horas e 10 minutos.
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0: Eita, forró católico gostoso, né, gente? Aqui na Campus FM, 10 horas e 19 minutos aqui na Rádio Campus FM, o programa A Força do Bem.
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0: É, deixa eu atender aqui o pedido aqui do meu amigo Toninho da TC, né? Ele quer ouvir a música Fala Comigo, Jesus. Deixa eu dar bom dia aqui pro meu irmão Alexandre. Alexandre, né? Alexandre, bom dia, meu irmão. Ele tá dizendo aqui, bom dia, meu irmão. Deus abençoe todos os ouvintes. Excelente domingo a todos. Um abraço. Obrigado, viu, meu irmão? Que Deus abençoe você. O meu irmão aqui, o Toninho lá da TC, quer ouvir a música Fica Comigo, Jesus. Fica comigo, Jesus, né? Todos os dias e toda hora.
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1: Muito bem, 10 horas e 23 minutos aqui na Rádio Campus FM. É, gente, hoje é dia de Copa, né, gente? Hoje é dia de Copa, tomara que a gente escute isso aqui, ó. Vamos rezar que a gente escute isso aqui, né?
2: Olha o gol! Olha o gol! Gol!
1: Eita!
2: É do Brasil!
1: E hoje também vai ser transmitido ali na praça, né, gente? Lembrando a todos vocês que também a Copa vai ser transmitido ali na praça do Abernésia. Gente, daqui a pouquinho tem o texto da Sagrada Família. Também daqui a pouquinho nós temos aí o... Vai ter o texto da Sagrada Família. Nós temos também daqui a pouquinho a reflexão com o Padre Júlio. Gente, ó, semana que vem nós vamos receber aqui um cara muito importante, né? O Ariel Lazari e também o Felipe Santos, filho do Dunga, né? Professor Felipe Santos, né? Eles vão aqui estar esclarecendo dúvidas bíblicas. Você que tem dúvida aí, já vai preparando para semana que vem. Também daqui a pouquinho nós temos aí o... Vai ter o texto da Sagrada Família. Nós temos também daqui a pouquinho a reflexão com o Padre Júlio. Gente, ó, semana que vem nós vamos receber aqui um cara muito importante, né? O Ariel Lazari e também o Felipe Santos, filho do Dunga, né? Professor Felipe Santos, né? Eles vão aqui estar esclarecendo dúvidas bíblicas. Você que tem dúvida aí, já vai preparando para semana que vem a sua dúvida que você tem sobre a Bíblia, né?

0: precede. Na Bíblia, onde é que está escrito na Bíblia? Eles vão estar esclarecendo aqui. Então, ó, já vai preparando a sua pergunta para semana que vem, tá bom? Semana que vem, Ariel Lazari e Felipe Santos, aqui com a gente na Campus FM. Nossa força vem do céu, nosso líder é o Senhor. Na alegria. Vamos rezar que o Dunga venha junto também, né? Vamos rezar, né? Vamos torcer que o Dunga venha junto com a gente aqui, né? Semana que vem. Vamos torcer. Quem sabe, né? Recebi as três feras, né? Pensou? Ariel Lazari, Felipe Santos e Dunga. Pensou que legal, hein? Vai ser ótimo demais. Deus é brasileiro. Oh, oh, tá no sorriso do povo, na paz e no amor. Deus é brasileiro. 10 horas e 25 minutos. Olha, você pode participar com a gente pelo telefone 12996350367.
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0: Vamos de mais música? Vem chegando mais música aqui pra você no programa A Força do Bem.
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0: mais um cai.
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1: É o programa Força do Bem aqui na Rádio Campus FM, 10 horas e 32 minutos. Gente, já vou mandar um abraço aqui. Deixa eu mandar os. Vamos começar então, mandar os abraços. Olô. Olha lá. Ah, o Cício já tá aqui com a gente. Cício, vamos dar um bom dia pra galera aí.
2: O Forró de Jesus agora na Vila Santo Antônio, hein?
1: Vila Santo Antônio, toda sexta-feira, viu?
2: É.
1: Toda sexta-feira.
2: Ó, fala, povo. Ó, o pessoal lá de Guaratinguetá. O pessoal de Guaratinguetá aqui ouvindo o Juninho aqui, ó.
1: Opa, aí sim.
2: Ó, o Juninho aqui, ó. Vamos chamar ele pra participar aqui ao vivo com o Juninho. E olha, o Forró de Jesus agora é na Vila Sododona, hein? Olha, eita! Viu, gente? É que eu tô no aplicativo aqui, gente. Né? Olha lá. Olha, escuta aí, ó. Fala, povo! Epa, bom dia!
1: Um abraço a todos de Guaratinguetá, né? Ligadinho com a gente na Campus FM, é o programa Força do Bem.

0: Gente, então vamos agora entrar em contato com o prefeito, vai falar sobre o telão, né? Vamos ligar agora pro nosso querido Caê. Caê, vamos lá. Vamos lá falar com o Caê ao vivo aqui na Campus FM, o programa Força do Bem.
1: Oi.
0: Bom dia, prefeito.
1: Bom dia.
0: Como é que você tá, meu irmão?
1: Tudo bem, graças a Deus.
0: Bom, estamos aqui ao vivo no programa Católico, a Força do Bem, aqui na Campus FM. Vamos falar um pouquinho como é que tá os preparativos. Como é que tá os preparativos aí na...
1: Bom dia.
0: Na praça.
1: Muito legal. Bom dia, Juninho. Bom dia a todos os ouvintes aí desse programa maravilhoso que edifica a vida das pessoas. Tá de parabéns. Parabéns pelo trabalho e por poder levar a palavra de Deus para todo mundo aí que escuta a rádio.
0: Uhum.
1: Vai ser muito legal hoje aqui o Copa na Praça. A partir das 15h30, mais ou menos.
0: Certo.
1: Já estaremos por ali. Vai ter um show antes. E às 17 horas o jogo, a família jordanense convidada, o último jogo foi muito legal.
0: Sim.
1: Estaremos todos lá hoje, sorteio da camiseta no final do jogo.
0: Que legal, hein?
2: Eu quero uma baia do presente.
0: Que maravilha, hein?
1: Estaremos juntos lá, vê se aparece.
0: Beleza, então. Contato. Valeu, prefeito, obrigado e parabéns
1: Deus
0: pelo abençoe, seu trabalho aí, viu?
1: Bom dia a todos.
0: Bom
1: obrigado,
0: dia.
1: Com Deus.
0: Deus abençoe.
1: Tchau. Com Deus, tchau.
3: Da vitória. Você tá virado na peste agora.

gente, hoje é grande festa lá na praça, né? Grande festa lá na praça. O telão vai estar chique demais, né, gente? 10h36 aqui na Campo.

0: Bom, gente, 10h37. Vamos de mais música aqui pra você? Vamos de mais música. A gente aguarda, a gente espera. A gente espera ouvir aí um golaço, né? Do nosso Brasilzão desse dia de hoje. Tá bom? É o programa A Força do Bem. Vamos de Enes Gomes aqui na Campus FM.
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0: A gente tem que cortar sempre o mal pela raiz, né, gente? Vamos cortar o mal pela raiz. É isso que a gente tem que sempre fazer.

Muito bem, 10 horas e 41 minutos. Vamos preparar o nosso coração para a gente rezar aí o terço da Sagrada Família. Vamos preparar o nosso coração, né? Vamos preparar aí o nosso coração para a gente rezar o terço da Sagrada Família. Vamos rezar por todas as famílias, né? Por todas as pessoas que pedem a nossa oração. Todas as pessoas, todas as famílias que necessitam, né, neste momento da graça de Deus. Em nome do Pai, do Filho, do Espírito Santo. Amém. Creio em Deus Pai, Todo-Poderoso, Criador do céu e da terra, em Jesus Cristo, seu único Filho, nosso Senhor, que foi concebido pelo poder do Espírito Santo, nasceu da Virgem Maria, padeceu sobre Pôncio Pilatos, foi crucificado, morto e sepultado, desceu à mansão dos mortos, ressuscitou o terceiro dia, subiu aos céus, está sentado à direita de Deus Pai Todo-Poderoso, de onde há de vir julgar os vivos e os mortos. Creio no Espírito Santo, na Santa Igreja Católica, na comunhão dos santos, na remissão dos pecados, na ressurreição da carne, na vida eterna. Amém. O anjo anunciou Maria e ela concebeu do Espírito Santo. Ave Maria, cheia de graça, o Senhor é convosco. Bendita sois vós entre as mulheres. Bendito é o fruto do vosso ventre, Jesus. Santa Maria, Mãe de Deus, rogai por nós, pecadores, agora e na hora de nossa morte. Amém. Eis aqui a serva do Senhor. Faça-se em mim segundo a tua palavra. Ave Maria, cheia de graça, o Senhor é convosco. Bendita sois vós entre as mulheres. Bendito é o fruto do vosso ventre, Jesus. Santa Maria, Mãe de Deus, rogai por nós, pecadores, agora e na hora de nossa morte. Amém. O Verbo divino se fez carne e habitou entre nós. Ave Maria, cheia de graça, o Senhor é convosco. Bendita sois vós entre as mulheres. Bendito é o fruto do vosso ventre, Jesus. Santa Maria, Mãe de Deus, rogai por nós, pecadores, agora e na hora de nossa morte. Amém. Glória ao Pai, ao Filho e ao Espírito Santo, como era no princípio, agora e sempre. Amém. Ó meu bom e amado Jesus, perdoai-nos, livrai-nos do fogo do inferno, levai as almas todas para o céu, socorrei principalmente as que mais precisarem. Primeiro mistério. Vamos rezar por todos os pais, todos os homens, pai de família, que neste momento não está passando por momentos bons, né? Rezemos pelos pais que está passando por momentos difíceis. Rezemos pelos pais que neste momento sofrem com a doença, pais que estão internados. Rezemos pelos pais que estão neste momento no hospital, acamado. Rezemos pelos pais. Você, pai, que está passando momentos de depressão, é por você que nós vamos rezar agora, tá bom? É por você. Primeiro mistério. Rezemos por todos os pais. Jesus, Maria e José, nossa família, vossa é. Jesus, Maria e José, nossa família, vossa é. Jesus, Maria e José, nossa família, vossa é. Jesus, Maria e José, nossa família, vossa é. Jesus, Maria e José, nossa família, vossa é. Jesus, Maria e José, nossa família, vossa é. Jesus, Maria e José, nossa família, vossa é. Jesus, Maria e José, nossa família, vossa é. Jesus, Maria e José, nossa família, vossa é. Jesus, Maria e José, nossa família, vossa é. Já que a gente
vem com o segundo mistério.

Vamos agora então para o segundo mistério do nosso terço da Sagrada Família. Vamos rezar por todas as mães, todas as mulheres, né? Você, mãe, que tá aí triste, aborrecida. Você, mãe, que tá também doente, vamos rezar por você. Você, mãe. Deixa eu dar bom dia aqui para Ana do Britador. Bom dia, minha irmã. Deus abençoe você. Ana do Britador. Vamos rezar por todas as mães. Você, mãe, que está triste, desempregada, desiludida, talvez, sem esperança, perdendo a esperança. Você, mãe, que talvez esteja doente também em casa, no hospital. Rezemos por todas as mães. Que todas as mães sejam abençoadas agora, neste momento. Que Deus dê força para você, mãe, que muitas vezes você é mãe e pai no mesmo tempo. Tantas mães que é mãe e pai no mesmo tempo. Rezemos por todas as mães. Jesus, Maria e José, nossa família, vossa é. Jesus, Maria e José, nossa família, vossa é. Jesus, Maria e José, nossa família, vossa é. Jesus, Maria e José, nossa família, vossa é. Jesus, Maria e José, nossa família, vossa é. Jesus, Maria e José, nossa família, vossa é. Jesus, Maria e José, nossa família, vossa é. Jesus, Maria e José, nossa família, vossa é. Jesus, Maria e José, nossa família, vossa é. Jesus, Maria e José, nossa família, vossa é. Você, mãe, você, mulher, não esqueça que você é muito importante. Nós, homens, temos toda a força, nós temos toda a capacidade como homem, mas o que seria do homem sem a mulher? O homem não aguenta coisas que a mulher aguenta. O homem não aguenta dores que a mulher não suporta. Você, mulher, você é muito importante para Deus. Você, mulher, você é muito especial para Deus. Você, mulher, você é a força da sua casa, a base da sua casa. Parabéns, você, mulher. Vamos ouvir uma canção? Já a gente volta com o terceiro mistério.

Vamos agora para o nosso terceiro mistério. Vamos rezar agora por todos os nossos jovens. Todos os nossos jovens. Que Deus agora possa abençoar nossos jovens, adolescentes. Rezemos por todos os nossos jovens. Você jovem que ainda não encontrou o caminho, que Deus possa neste momento te iluminar. Que Deus possa neste momento te dar a graça de voltar. Você jovem que está perdido, você jovem que está, você jovem que está perdido, está sem rumo, está sem força, que Deus possa agora te iluminar, que Deus possa neste momento te dar a graça. Você jovem que está doente, encontrando felicidade em outro lugar, rezemos por todos os jovens. Rezemos pelo jovem que está agora na sua casa, né? Te dando trabalho, dor de cabeça. Esse jovem que está te dando muita dor de cabeça, muita preocupação, causando preocupação em casa. Rezemos por eles, por esses jovens e adolescentes. Jesus, Maria e José, nossa família vossa é. Jesus, Maria e José, nossa família vossa é. Jesus, Maria e José, nossa família vossa é. Jesus, Maria e José, nossa família vossa é. Jesus, Maria e José, nossa família vossa é. Jesus, Maria e José, nossa família vossa é. Jesus, Maria e José, nossa família vossa é. Jesus, Maria e José, nossa família vossa é. Jesus, Maria e José, nossa família vossa é. Jesus, Maria e José, nossa família vossa é. Daqui a pouquinho voltemos com o quarto mistério.

Vamos para o nosso quarto mistério? Vamos rezar por todos os nossos avós. Rezar por todos os vovôs e as vovós que talvez estejam doentes, talvez estejam longe dos netos, dos filhos, avós que neste momento chora, tantos avós que estão nos asilos. Rezemos por eles, nossos avós. Você que está com seu vovô, sua vovó lá em casa, cuide bem deles, dê carinho, dê amor. Cuide, dê atenção, retribua aquilo que ele fez por você um dia. Deixa eu dar bom dia meu amigo Celso. Bom dia, Celso. Deus abençoe você, viu, meu irmão? Então, gente, vamos rezar por todos os nossos avós, todos os vovôs, a vovós, tantos avós que hoje queria estar junto com os filhos, assistindo a Copa, e não consegue. Chama o seu vovô, sua vovó para comemorar com você. Rezemos por todos os nossos idosos. Jesus, Maria e José, nossa família vossa é. Jesus, Maria e José, nossa família vossa é. Jesus, Maria e José, nossa família vossa é. Jesus, Maria e José, nossa família vossa é. Jesus, Maria e José, nossa família vossa é. Jesus, Maria e José, nossa família vossa é. Jesus, Maria e José, nossa família vossa é. Jesus, Maria e José, nossa família vossa é. Jesus, Maria e José, nossa família vossa é. Jesus, Maria e José, nossa família vossa é. Já voltamos com o quinto mistério.

Vamos agora para o nosso quinto mistério. Quinto mistério. Vamos agora rezar por todas as nossas crianças. Vamos rezar pelas nossas crianças. Crianças que estão sem saúde, né? Como é que está o seu bebê em casa? Como é que está seu filho? Conta para nós. Como está seu filho? Como está o seu neto? Vamos rezar por todas as crianças. Crianças que estão doentes em casa, crianças que estão internadas. Rezemos por todas as nossas crianças. Crianças que estão no abrigo, desesperadas, né, longe dos pais. Rezemos por todas as crianças que estão no orfanato, longe da família. Rezemos por todas as crianças que sofrem nesse dia de hoje. Rezemos por todas as crianças que perderam a sua saúde. Que Deus agora possa, neste momento, tocar, abençoar as nossas crianças. Rezemos pelas crianças que estão aflitas, rezemos pelas crianças que estão aflitas, doentes, rezemos. Jesus, Maria e José, nossa família vossa é. Jesus, Maria e José, nossa família vossa é. Jesus, Maria e José, nossa família vossa é. Jesus, Maria e José, nossa família vossa é. Jesus, Maria e José, nossa família vossa é. Jesus, Maria e José, nossa família vossa é. Jesus, Maria e José, nossa família vossa é. Jesus, Maria e José, nossa família vossa é. Jesus, Maria e José, nossa família vossa é. Jesus, Maria e José, nossa família vossa é. Obrigado, Jesus. Obrigado, Senhor, pela nossa casa. Obrigado, Senhor, pelo nosso lar. Obrigado, Jesus. Nós te louvamos e te agradecemos, Senhor. Obrigado, Jesus. Obrigado pela nossa família. Obrigado, Jesus, pelo bem mais precioso que nós temos, a família. Meu irmão, minha irmã, você pode perder tudo, menos a sua família. Não perca a sua família. Obrigado, Jesus.

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0: Deixa eu dar um bom dia para o meu amigo Thiago lá do Zé da Rosa, né? Da cidade de Santo Antônio do Pinhal. Tá dizendo que tá lá na casa das irmãs, Divina Providência. Um abraço aí pras irmãs da Divina Providência, viu? Encontro de jovens animados aqui. Olha que legal, tá tendo encontro de jovens lá na Divina Providência. Deus abençoe, meu irmão. Deus abençoe você aí, ó.
1: Paixão, alegria e salvação. Deus me conhece, irmão.
0: Um abraço aí pro Thiago. Ele tá lá na casa da Divina Providência. E também, quem tá aqui com a gente é a Jo, né, Joaquina? Bom dia, Joaquina. Vamos colocar o áudio dela aqui, ó. Cadê a Joaquina? Joaquina, cadê a Joaquina? Joaquina, Joaquina, Joaquina. Joaquina, cadê a Joaquina? Vamos ver.

0: Bom dia, Jô. Bom dia, bom dia.
1: Oi, Juninho. Bom dia, tudo bem, Juninho? Envio o meu abraço para os nossos ouvintes da Campus FM. Esse programa lindo que você faz todos os domingos. A força do bem, né? Força do bem, ela está em todos nós, graças a Deus. Pedindo ao Espírito Santo que ele possa nos conduzir. E desejo para você e para sua família uma semana muito abençoada. Muito obrigado por tudo.
0: Valeu, Ju. Deus abençoe você, viu? Obrigado. Deus abençoe o seu dia também. Deus derrame muita bênção, muita graça sobre você, sobre toda a sua família aí, tá bom? E parabéns aí ao Zé Maria, que agora é coordenador paroquial aqui da paróquia Santa Terezinha, da Renovação Carismática, né? Quero parabenizar aí o Zé Maria. Marcar um dia pra ele vir aqui na rádio também, né? Junto com a gente. Muito bem, vamos de música?

0: Deixa eu dar bom dia também pro Dinho, né, Dinho? Já já eu coloco seu áudio aqui, tá bom, Dinho? Já já eu vejo aqui, tá bom? 11h22 aqui na Rádio Campus FM. É, vamos lá. Deixa eu colocar aqui o... colocar o áudio do Dunga aqui também, né? Cadê o Dunga? Cadê o meu amigo Dunga? Dunga, bom dia, Dunga. Fala, Dunga.
1: Olá a todos vocês da Campus FM 104.9. 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
3: Muito bem, gente, 11:28, 11:28, aqui na rádio Campus FM. Gente, deixa eu mandar um abraço aqui.

Bom, gente, vamos aos nossos abraços. É, tô conversando com a Joaquina aqui, que ela não tá conseguindo acessar o site da rádio, não tá conseguindo abaixar. Se você em casa não tiver conseguindo abaixar, também, né, é só você procurar rádio, né, em todo celular tem lá um radinho. Se não tiver, só baixar um radinho e depois procurar 104.9.

dia. A Maria Zenaide, o Kleber lá de Luminosa, a Miriam da Vila Sodipe, o Tiago, né, tá ligadinho com a gente, o Tiago do Zé da Rosa, o Cristiano lá da Vila Nadir, Luciana lá da Vila Sodipe, o Tiago lá do Parque Amantiqueir, a Lucila de Taubaté, Andrelina, a minha amiga Neia, lá do Mosteiro de São João. Ah, falar em Neia, um abraço pro Ivo. Ivo tá sempre ligadinho com a gente, né? Um abraço pro Ivo Ribeiro. Ivo Ribeiro Chagas, né, Ivo? Um abraço pro Ivo, tá lá trabalhando, né? Melhoras pra você, viu, meu irmão? Ele andou meio doente aí esses dias, né? Não tava bem de saúde. Que Deus recupere sua saúde aí, suas forças, viu, meu irmão? Ah, o Luizinho lá do bairro Monte Carlo, por falar em Luizinho, bom dia também pra Ana, pra Rosa, né? Todos lá do bairro Monte Carlo. Aline, bom dia, Aline. Padre José Rosa, Dirceu, um abraço pra Rita Domiciano, o Beto lá de Taubaté, esposa da Lucila, Angelita da Vila Sodipe, a Érica da Vila Sodipe, a Dona Célia, né, a mãe da irmã Tereza lá da Mosteiro de São João, o meu filho José lá de São Bento, José Henrique lá de São Bento, Sapucaí, Fabiana da Vila Sodipe, a Crislândia, filha da Dona Margarida. Ótimo dia pra vocês aí, que Deus abençoe, tá bom? E também a Maria Aparecida, bom dia também pra Maria Aparecida, lá da Vila Santo Antônio. É, sexta-feira estaremos aí na capela de novo, se Deus quiser, né? Semana passada foi uma benção o grupo de oração na Vila Santo Antônio, hein? Foi uma benção. Um abraço pra Maria Aparecida, né? Filha do nosso querido saudoso Seu Antônio, né? É, filha do nosso querido saudoso aí, o Seu Antônio da Vila Sodipe, né? Saudoso porque tá lá com Deus, né? Descansou. É. As mais belas lições. Marquinho, bom dia, Marquinho. Marquinho lá de Taubaté. É, o primo da madre. Samuel Moreira, da Escola SD+. A Ariane Reis Brasópolis. A Denise, lá da Divina Providência. A Cris, né? Lá da paróquia Nossa Senhora da Saúde. O Negão da Eletro. A Angélica, lá de Monteiro Lobato. Flávio da Casa de Acolhida, Rainha da Paz. Vitor, um abraço pro Vitor. O Evandro, lá do Alto Capivari. O Doriana, é o genro da Dona Luísa. O Davi, da Vila Britânia, grupo de oração da Vila Britânia. A Eliana Maria. A Neia, lá da Campista, né? Esposa do Preto. Silvia, lá da Vila Sodipe. A Maju, o Flávio lá do grupo de jovens, a Laís Floresta Negra, Andréia, Alcione, a Cristina, filha da Dona Margarida, a Jéssica, minha sobrinha, um abraço também pro meu tecladista Anselmo, né? É um grande amigão aí, um grande irmãozão aí de caminhada, o Anselmo, a Cidinha da Vila Sodipe, né? O Flávio, sobrinho do Dinho, o Douglas da Vila Sodipe, Maria Luísa, um abraço também para Miriam, lá da paróquia São Benedito, o Joaquim da Ambulância, o Reinaldo da Célia Calçados, o Guilherme, um abraço pro Guilherme e também a Luana aqui do Pica-Pau.

Você pode baixar também Rádios Net, tá bom, gente? E sintonizar Campos FM. Bom, gente, deixa eu mandar um... Vamos lá para os nossos abraços? Deixa eu mandar um abraço aqui, vamos lá. Bom dia para a Luciana, lá do Hospital São Camilo, né? A minha amiga Luciana. Também a Karina Oliveira. Bom dia.

0: Vamos ouvir um áudio aqui no nosso WhatsApp. Quem tá aqui com a gente no nosso WhatsApp? Vamos ver quem tá aqui com a gente no nosso WhatsApp.
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0: Faladinho.
2: Bom dia, Juninho. Bom dia, ouvintes. A paz de Jesus. É. E louvor de Maria. Estamos aí, né? Ajudando os pessoal aí, né? Trabalhando. Graças a Deus, com saúde. Em primeiro lugar, o resto na Corratai.
0: Com certeza, meu irmão.
2: O Paulo Fernandes.
0: Maravilha, meu irmão.
2: Obrigado. Audiência da Cruz. Bom dia, turno do grupo. Bom dia, turno do Renópolis, Santo Antônio de Pinhal, São Bento. Ah, o Suleco tá lá, o Fernando. Sulecão. E a Fiona. Obrigado. Solarado de Campeão, Domingão.
0: Hoje é mandando.
2: Do Brasil, né? Vai ser de 3-1.
0: Ixi, vai ser 3-1.
2: 2-0. Tarde. Bom dia.
0: Tem mais um dele.
2: Do bem com o Juninho Melo, na Campus FM, Palavra de Vida, das 10h às 1h da tarde. É tudo domingano. Bom dia.
0: Bom dia, meu irmão. Deus abençoe você aí grandemente, tá bom? Deus abençoe você, sua família. Deus abençoe o seu lar aí. Que Deus derrame muita bênção e muita graça.

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2: E vamos pro nosso WhatsApp.
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Bom, gente, deixa eu mandar bom dia aqui pro meu, aqui no WhatsApp, meu amigo Juliano Carlos Rodrigues, né? Bom dia, meu irmão. Ele tá dizendo aqui, né? Juliano, ele tá dizendo bom dia, Juliano, Mercearia, Bela Vista, Campos do Jordão, Domingo Abençoado, Vila Santo Antônio. Um abraço pra vocês aí, da Mercearia Bela Vista. Deus abençoe você, viu, meu irmão? Manda bom dia aqui também pro meu amigo, tá dando bom dia aqui com a gente, né? Zé Geraldo Ribeiro. Bom dia, Zé. É o Zé Geraldo Ribeiro. Deus abençoe você, viu, meu irmão? Deus abençoe você, toda a sua família. Zé Geraldo lá do Brancas Nuvens. Um abraço pra todos aí do Brancas Nuvens.

0: É, gente, hoje tem jogo da Copa, né? Vamos torcer pro nosso Brasilzão aí, né? Para que dê tudo certo. E a gente com certeza vai querer ouvir isso aqui, ó. Se Deus quiser, nós vamos ouvir isso aqui, né? Ó.
1: Brasil!
0: É, vamos ouvir isso aqui, ó. Vamos ouvir isso aqui, se Deus quiser, né, gente? Deus quiser, nós vamos ouvir isso aí, né, gente? Vamos torcer, né? Vamos pro nosso WhatsApp aqui. Ah, quem tá aqui com a gente é a Cris. A Cris lá do CDHU. CDHU, né? Bom dia, Cris.
2: Pera, tudo bem? Aqui é a Cris CDHU. Eu queria que você tocasse pra mim, Maria Passa na Frente, né? Queria oferecer pro Danilo, pra Benê, pra Ana Bacana, pra Nair do Britador, pra... O vereador da Bertina, pro Toninho da Construção.
0: Beleza.
2: Pra todos vocês aí da rádio, que Deus te ilumine e te guarde sempre. Aqui é a Cris, CDHU. Muito obrigado, meu amigo. Tamo junto, até mais.
0: Obrigado, Cris. Deus abençoe você e toda a sua família aí, tá bom? 11h43.

0: 11:48, vamos agora para a palavra de Deus. Vamos agora então meditar a palavra de Deus com o nosso querido Padre Júlio. Bom dia, Padre, agora é com o senhor.
1: Querido amigo, querida amiga da Rádio Campos FM, hoje vamos vivenciar a graça do amor de Deus na reflexão da palavra de Deus no Evangelho deste domingo. Jesus, nesse domingo, ele traz o sentido de louvar a Deus, porque ele diz: eu te louvo, ó Pai, porque revelastes essas coisas não aos sábios e entendidos, mas aos pequeninos, mostrando que o amor de Deus vem não para aqueles que tentam viver o orgulho, que tentam viver a soberba, que acham que são melhores ou que sabem de tudo, mas Deus revela-se também àqueles que são pequeninos. Ser pequenino significa ser humilde, significa acolher a palavra de Deus, significa trazer o amor de Deus para a vida de cada um de nós. A soberba, ela nos afasta de Deus. A humildade nos aproxima de Deus. Tanto que depois Jesus ele fala que o Pai o conhece e ele conhece o Pai. E o Pai só pode ser conhecido por aqueles a quem Jesus mostra. Por isso hoje nós devemos de olhar para dentro de nós e perceber como que a humildade se encontra dentro de nós, se estamos soberbos ou se estamos sendo pessoas humildes, pois Jesus ele nos traz esse sentido da humildade. Mas você pode até se perguntar: Padre, o que é a humildade? A humildade é o meu ego dando espaço para Deus e para o irmão. Assim a gente consegue vivenciar a graça do amor de Deus. Mas também é interessante porque Jesus ele vai trazer o sentido de dizer: vinde a mim, vós todos que estáis cansados e fatigados sobre o peso de vossos fardos, e eu vos darei descanso, pois meu jugo é suave e meu fardo é leve, e eu sou manso e humilde de coração. Nós muitas vezes estamos cansados, fatigados, não entendemos mais nada, mas nós devemos de trazer o sentido do amor de Deus, sentido esse que vem ao nosso encontro, onde nós precisamos confiar e entregar. Jesus não pede riqueza de nós, Jesus não pede nada além dos nossos fardos. E por que Jesus pede os nossos fardos? Para que nós possamos estar leves para entrar no reino de Deus, para que nós possamos estar com Ele. Então, meu irmão, minha irmã, você que está cansado, você que tem muitas lutas, entregue os seus fardos a Jesus. Somente Jesus pode mudar a nossa vida. Somente Jesus pode deixar leve o nosso fardo. E lembre-se sempre, porque Jesus é manso e humilde de coração. Por isso, repita assim comigo: Jesus manso e humilde de coração, fazei do nosso coração semelhante ao vosso. Quero deixar aqui a bênção do Senhor sobre você, sobre a sua família, neste dia. O Senhor esteja convosco, Ele está no meio de nós. Que pela intercessão da bem-aventurada Virgem Maria, a bênção do Deus Todo-Poderoso desça sobre vós, o Deus que é Pai, Filho e Espírito Santo. Amém. Um ótimo domingo, que Deus abençoe. Mais uma vez nos encontramos aqui nas ondas da Rádio Campos FM. Grande abraço.
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0: Obrigado, Padre. Até domingo que vem, se Deus quiser, com mais reflexão, com mais meditação aqui da palavra de Deus. Então vamos agora ouvir uma linda canção. Ouvir uma linda canção baseada naquilo que o Padre meditou conosco, né? Obrigado, padre. Até semana que vem, até domingo que vem, se Deus assim quiser.

0: Muito bem, 11 horas e 57 minutos, 11h57, programa Força do Bem, aqui na Rádio Campos FM. Vamos aos nossos abraços aqui, deixa eu mandar um abraço aqui também para Anésia lá da Elegância, o meu amigo Sapinhal Adriano Oliveira, Sapinhal, que tá escrito aqui, a minha esposa lá, Suzana Mello, Daiane da Lanchonete do Daniel, a Joelma Gonçalves, Antônio Patrocínio, Amaro Rosa, Maurício Mendonça, a Roseli, Maria José, o Anderson, a Joelma, o Tchuquinho, né? Carla aqui do Pica-Pau, a Grazi Kelly, a Ariene Redenção da Serra, Luciana Queiroz, Ricardo Funerão, a Mel Aconchego de Campos, Emily Juninho, Laércio Atleta e também a Wanda Romeiro. Ótimo dia para vocês aí, que Deus abençoe.
1: Salvador.
0: É, gente, até as 13 horas tem muita música boa para vocês aí, né? Muita música boa para vocês aí.

0: Vamos de mais música? 11h59.
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0: Olha que música linda, gostosa de ouvir. Vamos dançar esse forró?

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1: Meio-dia e quatro aqui na Campus FM. Gente, olha, lembrando, semana que vem, se Deus quiser, né, se tiver tudo bom, estamos aqui agendado com o nosso querido Ariel Lazari, tá bom, gente? Semana que vem estará aqui com a gente o Ariel Lazari. E também o professor Felipe, né, lá de Pindamonhangaba. E o Ariel Lazari. Eles estarão aqui esclarecendo, né, toda a dúvida, né, estarão aqui esclarecendo toda a dúvida bíblica para você, tá bom? Então, aí você já pode ir preparando. Você já pode ir preparando as perguntas, né, que você tem, as dúvidas que você tem sobre a Bíblia, tá bom? Você pode estar perguntando para eles, aonde é que na Bíblia, né, por exemplo, aonde é que está purgatório na Bíblia? Eles vão estar esclarecendo aqui. Aonde é que tem finados, que a gente, por que que a gente tem que, no dia de finados, rezar para os mortos? Aonde é que está na Bíblia isso? Eles vão estar explicando aqui, né? Imagem, sobre imagem, né? Tem muita gente tem dúvida, né? Onde é que está na Bíblia que os santos intercedem no céu? Onde é que está na Bíblia? Eles vão estar esclarecendo aqui. Então vai ser muito legal, tá bom? Um bate-papo gostoso, saudável, esclarecendo as dúvidas. Então você já, semana que vem, faz uma listinha aí, faz aí uma listinha de perguntas e pode perguntar para os nossos irmãos que estarão aqui semana que vem, esclarecendo dúvidas bíblicas, tá bom? O Ariel Lazari e o professor Felipe Santos. Alegria e salvação. Beleza? Então, semana que vem, Ariel Lazari, você pode pesquisar no Instagram e no YouTube, Ariel Lazari, tá bom? E também o professor, siga lá no Instagram, professor Felipe Santos, tá bom? Vai ser muito bom. Meu passado encontrou perdão. Você que tem muita dúvida da Bíblia, né? Você que tem muita dúvida, você que tem um questionamento dentro de você e talvez você ficou com vergonha, sem jeito de perguntar para um sacerdote, né? Para um tão de nós, eles vão estar aqui explicando, tirando toda dúvida que você talvez tenha no seu coração. Beleza? Então, semana que vem vai ser uma semana de muita graça, de muita bênção aqui na Campus FM com Ariel Lazari e professor Felipe Santos. Vamos de mais música, a música que não para. Meio-dia e sete aqui na Campus FM.
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1: Vem chegando Frei Gilson.

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2: Muito bem, meio-dia e 12 aqui na Campus FM 104,9. Bom, gente,

É isso aí, gente. Ó, hoje é dia de Copa, né? Vamos torcer pro nosso Brasilzão aí, né? Vamos pedir que nosso Brasilzão vença aí mais essa etapa. Hoje, oitavas de final, né, gente? Legal. Hoje, oitavas de final. E vamos torcer pro nosso Brasilzão aí, não é verdade?

0: Gente, olha, segunda-feira tem grupo de oração na Vila, no Jaguaribe, lá na igreja Nossa Senhora da Saúde, tá bom? Segunda-feira tem grupo de oração lá na igreja Nossa Senhora da Saúde. Segunda-feira. Segunda-feira também tem grupo de oração na Vila Abernésia, na Matriz Santa Terezinha, a partir das 19h30. Segunda-feira também tem grupo de oração lá na Vila Britânia, na igreja Nossa Senhora das Graças, tá bom? Daqui a pouquinho eu falo, vou avisar mais sobre os grupos de orações. Então, segunda-feira, na igreja Nossa Senhora da Saúde, segunda-feira tem lá, segunda-feira tem na igreja Matriz Santa Terezinha, e segunda-feira também tem na Vila Britânia, na igreja Nossa Senhora das Graças. Chegando mais música aqui pra você.
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0: Padre Fábio de Melo. Estou aqui. Meio dia 15.

0: Meio-dia e 20 aqui da Rádio Campos FM, né? Bom, gente, agora vamos falar do outro grupo de oração, né? As quartas-feiras. Quartas-feiras tem grupo de oração. Quarta-feira tem grupo de oração na Vila... Lá na Vila Capivari, né? Lá na Igreja São Benedito. A partir das 19h30, hein? Lá na Igreja do Capivari, toda quarta-feira. Quarta-feira também tem na Vila Albertina, na Igreja Nossa Senhora das Mercês. Quarta-feira. Gente, não deixa de ir, tá bom? Vem buscar Deus, vem buscar o nosso Senhor enquanto se acha. Toda quarta-feira, então, tem grupo no Capivari, na Igreja São Benedito. Quarta-feira também tem na Vila Albertina, na Igreja Nossa Senhora das Mercês. Quarta-feira também tem na Vila Sodipe, na Igreja... Tem na Vila Sodipe, na Igreja Nossa Senhora de Fátima. Terça-feira tem um terço da Sagrada Família, também na Vila Sodipe, na Igreja Nossa Senhora de Fátima, tá bom? Meio-dia e 21.
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0: É o programa Força do Bem aqui na Campus FM todo domingo, trazendo muita alegria, alegrando aí o seu domingo, né?
2: Brasil!
0: Hoje às 17 horas. Beleza, vamos de mais música.

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2: Oi, Juninho, bom dia, tudo bem, Juninho? Envio meu abraço para os nossos ouvintes da Campus FM, esse programa lindo que você faz todos os domingos, A Força do Bem, né? Força do Bem, ela está em todos nós, graças a Deus. Pedindo o Espírito Santo que ele possa nos conduzir. E desejo para você e para sua família uma semana muito abençoada. Muito obrigado por tudo.
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2: Tudo bem, Juninho? Envio meu abraço para os nossos ouvintes da Campus FM. Esse programa lindo que você faz todos os domingos, A Força do Bem, né? Força do Bem, ela está em todos nós, graças a Deus. Pedindo o Espírito Santo que ele possa nos conduzir. E desejo para você e para sua família uma semana muito abençoada. Muito obrigado por tudo.
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2: Meio-dia e 30 aqui na Rádio Campus FM 104,9. Você acabou de ouvir aí o Dunga, né? É, vai caminhar, a gente não pode deixar, a gente não pode desistir de caminhar, né? Gente, gostei de meditar um salmo muito bonito aqui com vocês. O Salmo 121. Salmo 121, que diz assim, ó: levantarei os meus olhos.

0: olhos para os montes, de onde me virá o socorro? O meu socorro vem do Senhor, que fez o céu e a terra. Não deixará vacilar o meu pé. Aquele que te guarda não te tosquenejará. Eis que não dormirá o guarda de Israel. O Senhor é quem te guarda. O Senhor é a tua sombra. O Senhor é a tua direita. O sol não te molestará no dia, nem a lua na noite. O Senhor te guardará de todo mal, guardará a tua alma. O Senhor guardará a tua entrada, a tua saída, desde agora e para sempre. Bonito, né, gente? Que salmo lindo, né? Salmo 121. O Senhor é o nosso protetor. Para o monte levanto os olhos, de onde me virá o socorro? Daqui da rádio dá pra gente ver as montanhas, né? A Serra da Mantiqueira. Daqui da rádio eu tô vendo aqui, né? As lindas montanhas. E eu começo a refletir, né? Para os montes levanto os olhos, de onde me virá o socorro? Você tem que pedir o seu socorro somente a Deus, mas ninguém. Não precisa. O seu socorro, a sua proteção não pode estar num trevo de arruda, numa pimenta. Não precisa se preocupar em colocar pimenta na porta da casa para tirar mal olhado, inveja, né? Não precisa se preocupar em colocar arruda atrás da orelha para espantar inveja. Não. Para o monte levanta os olhos, de onde me virá o socorro? O socorro vem do Senhor. Ele me protege de todo mal. Peça somente a Deus. Ele vai te proteger. Ele vai te proteger. Ele vai te guiar. Ele vai te dar força. O meu socorro vem do Senhor, que fez o céu e a terra. Ele não vacilará o teu pé, aquele que te guarda. Eis que não tropeçará e nem dormirá. O Senhor é que te guarda. O Senhor é a tua sombra, a tua direita. O sol não te molestará, nem a lua da noite. O Senhor te guarda de todo mal. Guardará a tua alma. O Senhor guardará a tua entrada, a tua saída. Deixa essa semana Deus te guardar. Deixa Deus te guardar. Deixa Deus fazer acontecer. Para o monte levanta os olhos, de onde me vem o socorro? Se você está precisando de um socorro neste domingo, olhe para os montes, olhe para o céu, porque é de lá que vai vir o teu socorro. O socorro virá do Senhor. Pode ter certeza disso, meu irmão.
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0: Muito bem, chegando mais uma linda canção para vocês, Laércio Oliveira. Meio-dia 35.

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1: Vamos atender pedido aqui, né? Do nosso querido, do nosso amigo aqui. Tá ligadinho com a gente. Um abraço, viu, meu irmão? Léo Motoboy. Ele tá querendo ouvir aqui a música Carpinteiro Pregador. 12:40.
2: Essa é a história.

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1: Meio-dia 44 aqui da Campus FM. Estão quase chegando no final da nossa programação, hein, gente? Mandar um abraço lá pro Léo, motoboy. Tá dizendo, ó, obrigado, estou aqui na audiência, fazendo almoço, escutando a programação. Valeu, meu irmão. Bom almoço pra vocês aí, viu? Bom almoço pra você. Muita alegria, muita saúde, muita paz aí pra sua família essa semana que inicia. Bom, gente, vamos falar agora do grupo de oração, né? Sexta-feira tem grupo de oração na Vila Santo Antônio. Você é o nosso convidado pra estar lá conosco, tá bom? A partir das 7h30 da noite. Na Vila Santo Antônio, na Capela Santo Antônio, tá bom? Então você é o nosso convidado a estar lá conosco a partir das 7h30 da noite, ali na Igreja Santo Antônio, no grupo de oração Vila Santo Antônio. Sexta-feira eu quero te receber de braços abertos, né? Nós e Jesus Cristo, claro, né? Jesus é o que vai te abraçar ali, é o que vai te acolher. Não esquenta a cabeça. E às vezes a acolhida do ser humano, né? O ser humano não acolhe legal, né? Mas não importa. Importa é a acolhida de Deus, né? Não olhe para o ser humano, olhe para Deus, tá bom? Vá lá, tenho certeza que você vai ser muito bem-vindo. Nós vamos te receber com muito amor, muito carinho, a partir das 7h30 da noite, ali na Vila Santo Antônio, na Igreja Santo Antônio, tá bom? Grupo de oração, realização, renovação carismática católica, paróquia Santa Terezinha. Sexta-feira esperamos você de braços abertos, tá bom? Beleza?

0: Bom, se dá tempo de tocar mais uma canção, né? Vamos ouvir mais uma linda canção. Chegando agora, Padre Jonas Abib. Não dá mais pra voltar. Não dá pra voltar, né, gente? Quando a gente vai pra frente, pega o seu arado e não olha pra trás, né, gente? Pega o seu arado, não olhe pra trás. Não dá pra voltar.
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1: Meio-dia 52, estamos chegando ao final de mais um programa aqui na Campus FM. Vamos para o nosso momento de oração?
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1: Senhor Jesus, obrigado por mais um programa. Obrigado, Senhor, por mais um domingo. Eu quero te louvar, te agradecer, Senhor, por estar aqui mais uma vez. Eu quero te pedir, Senhor, que o Senhor visite neste momento cada irmão, cada irmã. Visite, Jesus, cada irmão que perdeu a coragem de viver, a força de viver. Irmãos que estão acamados, doentes. Irmãos que estão em depressão. Visite, Jesus, cada irmão que neste momento chora por angústia, por desespero. Abre as portas para esse meu irmão que fechou. Traga vida, traga esperança, Senhor Jesus. É isso que eu te peço. Pela intercessão de Nossa Senhora, clamamos. Abençoa a vida de cada irmão, de cada irmã. Abençoa, Jesus, a vida de cada um. É isso que eu te peço. E desde já eu te louvo e te agradeço. Derrama agora a tua graça, o teu Espírito Santo. Coloca paz, alegria, esperança em cada casa, em cada lar. Coloca, Jesus, esperança em cada vida. É isso que eu te peço. Pai nosso, que estás nos céus, santificado seja o vosso nome. Venha a nós o vosso reino. Seja feita a tua vontade, assim na terra como no céu. O pão nosso de cada dia nos dai hoje. Perdoai nossas ofensas, assim como nós perdoamos a quem nos tem ofendido. Não nos deixeis cair em tentação, mas livrai-nos do mal. Amém. Ave Maria, cheia de graça, o Senhor é convosco. Bendita sois vós entre as mulheres. Bendito é o fruto do vosso ventre, Jesus. Santa Maria, Mãe de Deus, rogai por nós, pecadores, agora e na hora de nossa morte. Amém. A todos um ótimo domingo, fique com Deus. Até domingo que vem, se Deus quiser, com mais programa A Força do Bem. Tchau, gente. Fica com Deus.

0: uma hora.
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1: 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Pra cima, mestre!
2: Alô, magnífico!
1: Bora que bora!

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1: Magníficos!
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2: Aproveitem pra esticar as pernas, pegar um refresco e já volto com mais música que não deixam ninguém parado.
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2: 1:25. 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
2: E assim, meus queridos amigos e amigas forrozeiros, chegamos ao fim de mais uma jornada cheia de música, emoção e muita animação aqui na Estação do Forró. Até o próximo fim de semana.
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5: Uma e 48.
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3: Oi, turma! Chegamos com mais um Domingão Total. Eita, coisa boa! A partir de agora você não vai desgrudar, não, hein? Tá chegando o programa que você ouve e curte. Como é que tá aí o seu fim de semana, né? Como é que tá seu domingo? Tá bacana? Bom demais, então. Prazer, eu sou o Diego Ferrari e estou com você aqui, ó, durante uma hora só. Já falei pra produção aumentar esse programa porque é pouco demais, né? Então vamos aproveitar. Aumenta o som que a primeira de hoje tá aqui, ó, aqui no Domingão Total.
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0: Primeiro, dizer a alegria de ser sua contemporânea, que é uma das maiores vozes do Brasil, que me tocou desde a primeira vez que eu escutei, que eu tenho a honra de poder conversar, que eu tenho a honra de poder estar aqui hoje celebrando seus 15 anos de carreira, seus 15 anos de história, adoçando e deixando o nosso coração mais amoroso. Muito obrigada pela sua generosidade.
1: Sou
0: muito
1: apaixonada,
0: obrigada
1: por você.
0: Eu que sou por você. É uma honra de verdade estar aqui, eu tô muito feliz.
1: A honra é toda minha.
0: Muito obrigada pelo convite e muito obrigada por me deixar viver isso aqui hoje. Tô muito feliz, gente. Muito obrigada.
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2: Priscila Sena! 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
3: Existe uma teoria que se chama 90-10, onde uma pessoa tem 90% daquilo que você procura em alguém. 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

0: Pra cima e faz barulho aí, Fortaleza, por gentileza, vá.
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3: 2:21.
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5: 2:44.

0: 3 e 1.
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3: É o Conexão Sertaneja no ar. Nesse finalzão de semana, tá começando mais um Conexão e as melhores músicas do sertanejo preparadas com muito carinho pra você. Vem, gente, curtir que só tem música boa a partir de agora na minha companhia, seu amigo Jotinho Amaral, tá bom? Vamos juntos com as melhores. Tá no ar o Conexão, aumenta o volume.
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1: Daqui a pouco a gente volta, hein, com muito mais moda sertaneja aqui no nosso Conexão.
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2: Ah, Boteco! Você é de Garnal de São Paulo, bebê?

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1: 3:21.

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1: Aqui no Conexão é assim, você se gruda, né? Com certeza, fica juntinho, se conecta e não desgruda. Bora de muito mais sucesso!

0: receba, vagabundo.
1: Faz barulho, calda!
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0: Obrigado pelo carinho.
1: Valeu.
0: Nós vamos receber agora, Paraná, os nossos primeiros convidados. O carinho de vocês para os nossos amigos, nossos irmãos César e Paulinho.
2: Ô, oh, Miami! Ah. Valeu, galera!
3: Obrigado! Obrigado
2: todo mundo comigo! Chico Rei, Paraná!
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2: Senhora, quem nunca viveu um amor abusivo? Canta junto essa daqui.

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4: 6h42. 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

0: 4 e 2.
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3: 4:23.
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0: Já voltando, sou eu, seu amigo Jorginho Amaral, te fazendo companhia aqui no Conexão Sertaneja. E tem mais sucesso pra você, bora curtir!
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1: Daqui a pouquinho voltem com muito mais aqui no Conexão Sertaneja. Não saia daí, é rapidinho, turma.
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4: 4:42.

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0: Sertaneja.
1: Encerrando por aqui mais um Conexão Sertaneja. Muito obrigado de verdade pela sua companhia, pelo seu carinho, a você que nos ouviu até agora. E eu volto com você, tá bom? Volto com você aí até breve, né? Até breve a gente está de volta aqui na sua rádio preferida. Um grande abraço, bom fim de semana e até mais. Tchau, turma!

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1: Cinco e um.
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0: 5 e 9.
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0: 5h14.
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0: Fabiano. Obrigado, gente.
1: Obrigado, gente. Que coisa linda.
2: Senhoras e senhores, uma salva de palmas para Guilherme Venuto.
3: Muito obrigado.
4: 5:18.
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3: 5:22.

0: bagulho no ruim.
1: Valeu, Goiânia!
0: Valeu, Murilo!
1: Que delícia, tamo cara, junto. Tem que respeitar.
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0: Coisa linda.
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1: 5:33.
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5: 5:42.
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1: Jorge Matheus.
2: 5h49.
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0: 55.
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0: 6 horas.
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0: 6 e 9.
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2: Travé, você sabe que tem gente que tem o poder de mentir, né? 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
4: 6:22.

0: E aí, deixou ela?
1: Deixei, foi
2: quieto. 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

0: Salve de palmas, Murilo Huck.
1: Obrigado, Goiânia.
0: Que pancada,
2: meu irmão. 6h29.
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0: 6:35.
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0: 6:37.
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3: 6h42.
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0: 16h55.
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0: 7-1.
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0: Para, para. Isso aqui não.
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1: 7 e 8.
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0: e gostou, faz barulho aí.
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1: Tudo bem?
2: Não muito.

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0: 7h38.
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0: 7h42.
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0: 7h50.
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0: 8 e 1.
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1: 8 e 19.
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0: Batidão!
1: E Guilherme Venô! Obrigado, gente.
2: Obrigado, gente.
3: Senhoras e senhores, uma salva de palmas para Guilherme Venuto.
0: Muito obrigado.
4: 8:29.
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0: vocês.
1: Nós também.
2: 8h34.
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0: 8h37.
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2: 8:42.

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0: 47. 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

0: 8h57.
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0: 9 horas.
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